0: iniciar essa música, o representante dos três do Nordeste, Parafuso.
1: Seis e 54 minutos.